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1: 10 horas em ponto, boa noite. Tá tudo bem por aí? Então tá, hoje é sexta-feira, dia 5 de junho de 2026. Está no ar o Good Times Paradiso aqui na Nova Paradiso. E como sempre, muito bom estar com você, para você curtir. E eu também, até a meia-noite, as músicas que marcaram a nossa vida, as músicas românticas que tem história para contar na nossa vida. E se você tem uma que você gostaria de ouvir aqui no programa, pode pedir através do 99-8951-895, é o nosso contato durante o programa aqui na Nova Paradiso. E todos que participarem concorrem ao kit Amaca Paris. São dois perfumes femininos, mais dois perfumes masculinos. Participe dessa promoção através do WhatsApp 99-8951-895. Faz o oferecimento. Se você tem alguma sugestão para o programa, também pode fazer através do nosso WhatsApp. Para abrir o programa de hoje, essa é uma música do ano de 1974. E você ouve através da banda Chicago, Rap Man, no Good Times Paradiso.

Antes você ouviu Pete and Herb, Reunited, Gloria Estefan, Joanna Lusio. E a primeira foi Chicago Rap Man, do ano de 1974. Através do WhatsApp você pode participar e concorrer ao kit Amaca Paris. Dois perfumes femininos e dois perfumes masculinos. Eu sou Adriano Nogueira de Souza. Estou ligado no Good Times Paradiso. Olá, Fabiano. Sou o Ronaldo Jorge de Vilar dos Teles, São João de Meriti. Sou seu fã há anos, de seguidor e seguidor do Instagram, meu amigo. Good Times é muito show. Lembra o passado que parece que passou como um foguete. Excelente. Parabéns, Paradiso. Parabéns pelo programa. Valeu. Obrigado, irmão Ronaldo. Boa noite, Fabiano. E a todos da Paradiso, a melhor do Rio. Daniel do bairro Parque Eldorado, Cabo Frio, aqui ligado na Nova Paradiso. Já estou conectado com os clássicos infalíveis do Good Times, que está sempre de parabéns. E para encerrar o sextou de hoje com chave de ouro, quero ouvir o clássico Guess I'll Ride the Call It the Blues com Elton John. Oi, Fabiano, boa noite. Sou a Tânia. Ofereço um amor, esquece vem, do Nico Rezende, pro meu amor, para você e para a equipe e para todos os ouvintes do Good Times Nova Paradiso. Desejo a todos um ótimo e gostoso final de semana. Boa noite, Fabiana. Aqui é a Patrícia, falo da Taquara. Queria muito ouvir Billy Withers com Lovely Day. Ofereço a galera do Barra Shopping e todos ligados no Good Times Paradiso. Até a meia-noite, aqui na Nova Paradiso, essa noite de sexta-feira, músicas como essa, do Barry Manilow, Memory, 10h17. Boa noite.

sucesso do Placa Luminosa aqui no Good Times Paradiso. Mais uma vez, você ouviu também Barry Manilow, Memory. Agora 10h26.

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Double Times, Paradiso, The Temptations, My Girl, antes Earth, Wind and Fire, Could It Be Right, Lionel Richie, Kenny Rogers, Lady. Atender você através do WhatsApp. Olá, Fabiano. Quietinha, ouvindo essa maravilha de programa, Good Times Paradiso, com esse friozinho. É a Claudete. Olá, Fabiano, curtindo Good Times da Nova Paradiso aqui no condomínio Rio 2, na Barra Olímpica. Gostaria de ouvir a música A Bela e a Fera em homenagem ao cantor Peebo Bryson, que nos deixou esta semana. Jorge Carvalho, ontem nós tocamos a música do Peebo Bryson. Boa noite, Fabiano. Lionel, aliás, Leone aqui, queria mandar um beijo para minha esposa Vera Lúcia e dizer que eu a amo muito. Boa noite, Nova Paradiso. Gerson falando, moro em Vicente de Carvalho. Minha memória afetiva ativada ao som do Good Times Paradiso. Boa noite, me chamo Eliane Nascimento de Miguel Pereira. Gostaria de ouvir Velha Infância dos Tribalistas. Boa noite, gostaria de pedir participar da promoção. Eu sou o Gilson Florentino da Silva, morador da Tijuca. Boa noite para você, meu caro Fabiano. Eu sou o Ivan Farias de São João de Meriti. Estou aqui, como sempre, até a meia-noite, nesta verdadeira viagem no tempo, que fica melhor ainda com a sua apresentação impecável, que faz toda a diferença. Obrigado por proporcionar a nós ouvintes esses momentos tão incríveis e raros do rádio. Graça, que a graça, mas raros do rádio, né? Da Rádio Paradiso. E que bom que ela está de volta. Parabéns a toda a equipe. 10h46. Good Times Paradiso até a meia-noite. Tá tudo bem por aí? Então tá. Faltam 13 minutos para as 11. Air Supply.

encerrando a primeira hora do programa de hoje, Renaissance, Let It Grow. Antes você ouviu Styx, The Best of Times. Maria Bethânia, Gostoso Demais. E Air Supply, Lost in Love. Agora 11 horas 2 minutos. Você pode participar do programa sim através do nosso WhatsApp 99 895 1 895. E você concorre ao participar a um kit Ama Capariz. São dois perfumes femininos mais dois perfumes masculinos aqui no Good Times até meia-noite. 99 895 1 895. E daqui a pouquinho tem mais música boa para você aqui no Good Times Paradiso. 11:03.

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1: 11:07. Boa noite.
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Marcos Sabino, Reluz. Aliás, um abraço para o Marcos Sabino, que é ouvinte do Good Times. Música do ano de 1982. Você ouviu também Mariah Carey, I Want to Know What a Love Is. E Brad If. 11h32. Até a meia-noite, Good Times Paradiso, aqui na Nova Paradiso.

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1: Vou atender você através do WhatsApp. Aliás, todos que participarem concorrem ao kit Amaca Paris. São dois perfumes femininos e dois perfumes masculinos. Adriano Nogueira de Souza. Oi, Fabiano, passando para desejar um ótimo final de semana para você, Sônia Castelo Branco de Santíssimo. Boa noite, Fabiano. Quem está falando aqui é o Jamerson. Janderson. Eu gostaria de oferecer a próxima música para a Carmen. Estamos aqui ligados no Good Times Paradiso. Boa noite, meus queridos. Que a paz esteja com vocês, esteja com vocês. Vocês se tornaram a minha rádio favorita. Gostaria muito de ganhar esse presente e também presentear o meu futuro marido. Vamos nos casar no dia 23 desse mês. O nome dele é Nilcinei da Silva. Ficaria imensamente feliz. Meu nome é Priscila da Silva Cerqueira. Tá ligada também no Good Times Paradiso. Boa noite, Fabiano. Quem tá falando é a Carmen. Estou ligada no Good Times Paradiso aqui em Niterói. E gostaria de oferecer a próxima música para o Jorge e também para o Henrique. São grandes amigos que certamente estão ouvindo o Good Times. 11:37. Shame on the Moon. Bob Seger.

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0: Antes você viu Caetano Veloso, Você é Linda. Adamo, F-Cam Fam. Encerrando o Good Times Paradiso desta sexta-feira. Encerrando a semana aqui no Good Times Paradiso. Quem ganhou o kit Amaca Paris, dois perfumes femininos mais dois perfumes masculinos, foi o Paulo de Araújo Concendei. Final de telefone 4390. Parabéns, Paulo. A equipe de promoção vai entrar em contato com você. Final de mais uma semana juntos aqui no Good Times Paradiso. Segunda-feira, às 10 da noite, temos mais um encontro. Um bom final de semana para você ligado na Nova Paradiso. Lembrando que amanhã, sábado, é dia de Dance Bem, às 10 da noite, com o DJ Rui Taveira, que faz um excelente programa para você curtir na sua noite de sábado, recordar canções dos anos 70, 80 e 90, com a mixagem perfeita de Rui, do DJ Rui Taveira, que vai estar com você a partir das 10 da noite, aqui na Nova Paradiso. Meia-noite em ponto, a gente se encontra na segunda-feira, se Deus quiser, a partir das 10 da noite, em mais um Good Times Paradiso. Eu te espero.
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0: Olha, gente, aqui de novo para falar da vida, dessa carreira maravilhosa
1: que tem Roberto Carlos. E vocês sabiam que ao longo de mais de 60 anos de carreira, ele se consolidou como um dos artistas mais prolíficos da música popular brasileira? Com 41 álbuns de estúdio, gente, 41 álbuns de estúdio, composto majoritariamente por músicas inéditas. Ele também lançou, com relevância internacional, música em espanhol, inglês, italiano e até em francês, gente. O que, claro, ampliou sua base de ouvintes além das fronteiras do Brasil.
0: Vamos pra música? Já, já, tô de volta.
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0: Roberto Carlos é definitivamente um artista que está acima de tudo. E até o Grammy se curvou à Nossa Majestade. O disco Roberto Carlos, de 1989, ganhou na categoria Melhor Álbum de Pop Latino. Se Diverte Já Não Pensa em Mim, Se Você Disser Que Não Me Ama e Se o Amor Se Vai, são sucessos que estão em toda a América Latina e foram destaque nesse álbum.
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0: termina por aqui Café com Rei. Se você tem uma maneira melhor de começar o seu dia, eu sinceramente desconheço. Continue aqui com a gente. Aquele beijo no seu coração e até amanhã.
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1: Olá para você ligado aqui na Nova Paradiso, eu sou Sérgio Leão e vamos juntos nesse sabadão com as informações do trânsito pela cidade do Rio, destacando a situação tranquila pelas vias expressas da cidade na manhã desse sábado, linha vermelha apresentando boas condições tanto no sentido centro quanto no sentido baixada, e o mesmo acontece também pela Avenida Brasil, no sentido zona oeste e no sentido centro também. 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
1: Tô por aqui, tô de volta junto com você aqui na Nova Paradiso. Eu, Sérgio Leão, e as informações do trânsito pela cidade do Rio. Simbora destacar a situação pela ponte Rio-Niterói. Situação tranquila, o motorista encontra boas condições tanto no sentido Rio quanto no sentido Niterói. Tempo de travessia, tempo normal. 13 minutos o tempo de travessia em ambos os sentidos. Destaco também a situação tranquila pela Avenida Brasil pro motorista que se desloca ali em direção à Zona Oeste, na altura de Bom Sucesso. 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Aproveite e eu volto já já com mais do trânsito aqui.
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1: Tô por aqui, tô de volta junto com você aqui na Nova Paradiso, eu, Sérgio Leão, e as informações do trânsito pela cidade. Agora há pouco teve ali um acidente pelo túnel Rebouças, acidente esse se envolvendo carro e moto, uma faixa da via chegou a ficar ali no sentido Lagoa interditada na altura da primeira galeria em função desse acidente entre carro e moto. Via já liberada, motorista já encontra boas condições por lá, equipes da Sete Rio permanecem ali atuando no entorno do túnel Rebouças. 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E eu volto já já com mais do trânsito aqui na Nova Paradiso.
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11: Nove horas, três minutos. Ótimo sábado para você hoje, dia 6 de junho. Um sucesso atrás do outro. Bom dia, Rio. Bom dia, Brasil.
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11: Isso aí, uma hora direto pra você. E a gente começa o Sem Escalas com Samantha Seng, Bee Gees. Emotion, Nova Paradiso FM.

sucesso atrás do outro. 1989, novela Salvador da Pátria. Esse foi o Phil Collins, Two Hearts. 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Essa é a nova Paradiso FM. E esse o Sem Escalas, uma hora direto para você.

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3: Tô por aqui, tô de volta junto com você aqui na Nova Paradiso e as informações do trânsito pela cidade do Rio de Janeiro, destacando a situação motorista que tá ali pela Avenida Ângelo Braz, indo em direção ao acesso a Botafogo, encontra boas condições pela via. Chegando em Botafogo, motorista encontra o trânsito fluindo bem também pelas principais vias do bairro, que é o caso da Voluntários da Pátria, Mena Barreto e também ali a Muniz Barreto. Tem uma ligeira lentidão ali pela praia de Botafogo, porém sem grandes complicações. 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E eu volto já já com mais do trânsito aqui.
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4: Nova Paradiso, 9 horas e 57 minutos. E o prefeito do Rio de Janeiro, Eduardo Cavalieri, usou as redes sociais para falar do perdão judicial decidido pela justiça a Monique Medeiros, mãe do menino Henri Borel. Em sua postagem, o prefeito informou que está mantida a decisão que tomou em 25 de março de demitir Monique Medeiros dos quadros da Secretaria Municipal de Educação. Com a decisão, Monique perdeu o cargo de professora na rede municipal aqui do Rio e deixou de ser servidora. Desde o crime, ela vinha recebendo salários como servidora pública municipal. E o governo do Rio de Janeiro impediu todas as empresas ligadas ao grupo Refit de emitir notas de compra e venda de produtos. A decisão atinge 19 empresas que tiveram a sua inscrição estadual bloqueada. A ação da Secretaria Estadual de Fazenda do Rio faz parte do trabalho de combate à sonegação fiscal no setor de combustíveis. Os alvos são empresas com pendências ou irregularidades na área tributária identificadas pela Receita Estadual.
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4: 10:01. Tá começando Teletema Paradiso para você. Esse programa que você sabe, né? Vai fazer você reviver as novelas, personagens, cenas e músicas que marcaram a sua vida. Durante uma hora, a programação da gente vai ser extraída justamente dessas novelas que fizeram história desde a época da TV preto e branco. Vamos nós, então, começando o programa de hoje. Essa música aí que faz parte da trilha sonora da novela Sol de Verão, que estreou em 11 de outubro de 82. Foi escrita pelo Manuel Carlos, teve o Jardel Filho, a Irene Ravache, o Tony Ramos no elenco. Para começar o nosso teletema de hoje, está aí para você o Cordes com Don Lu.

1989, novela Salvador da Pátria. Esse foi o Pet Shop Boys, Domino Dancing. Antes da novela Baila Comigo, de 81, Robson Jorge, Lincoln Olivetti, Baila Comigo. Esse é o Teletema Paradiso, aqui na Nova Paradiso. 10 horas, 14 minutos e, claro, a gente continua. Essa que você vai curtir agora é tema da novela de mesmo nome, que estreou no dia 20 de junho de 2005. Quem não se lembra dos personagens Serena e Rafael, interpretados por Priscila Fantin e Eduardo Moscovis? Lembra? Pois é, acertou quem lembrou da novela Alma Gêmea, que tocou fundo em muitos corações. E tá aí a música de mesmo nome da novela com Fábio Júnior.

0: só musicão pra você. Esse é o Teletema Paradiso, aqui na Nova Paradiso, 10h30. Esse foi o Den Torres, com Lucy in the Sky with Diamonds, da novela Império, de 2015. Antes teve Carlos da Fé, Pra Que Vou Recordar o Que Chorei, de 1977, novela Dona Chipa. E ainda o Morris Albert com Feelings, novela Corrida do Ouro, 1974. Quantas saudades para você lembrar de bons momentos. A gente vai pro break rapidinho e tem mais Teletema para você.
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0: Beleza, já estamos de volta aqui em 89,5 Rio de Janeiro. Essa é a Nova Paradiso FM, 10 horas 33 minutos. E a gente continua com o Teletema. Essa que você vai ouvir agora, a gente ouviu muito em 2007, há 19 anos atrás, nem parece que tem tanto tempo assim. Ela fez parte da trilha sonora da novela Duas Caras, no elenco Suzana Vieira, José Wilker e Renata Sorrá. Dani Carlos, Coisas Que Eu Sei.

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Esse foi o Fausto Fawcett e os Robôs Efêmeros. Kátia Flávia, da novela O Outro, de 1987. Antes teve a Cheryl com Dance a Little Bit Closer, novela Te Contei, 1978. Teletema Paradiso, que tá no ar, aqui na Nova Paradiso FM, 10 horas 46 minutos. Essa que se ouve agora faz parte da trilha sonora do remake da novela A Viagem, do ano de 1994. No elenco, lembra? Cristiane Torlone, Antônio Fagundes e Guilherme Fontes. É o Hathaway com I Miss You.

0: a saideira do Teletema de hoje com Blondie Heart of Glass, novela Pai Herói de 1979, antes da novela Dona Xepa de 77, o Dom Beto Pensando Nela. E aí, gostou? Deu pra matar saudades? Então, amanhã tem mais, a partir das 10 da manhã, Teletema Paradiso, matando saudades, esses grandes clássicos, das grandes novelas também, para você fazer essa viagem no tempo aí.
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5: Tô por aqui, tô de volta. Eu, Sérgio Leão, junto com você nesse sabadão e as informações do trânsito pela cidade do Rio, aqui na Nova Paradiso. Embora destacar a situação ali por Copacabana, o motorista que tá pela Avenida Atlântica indo em direção ao Leme, na altura do posto 5, encontra uma ligeira lentidão mesmo, acontece pela Princesa Isabel, e também pro motorista que tá pela Nossa Senhora de Copacabana, na altura da Santa Clara. 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E eu volto já já antes do Samba Nova com mais do trânsito.
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0: E nessa hora aqui no Sem Escalas, eu tenho dois convites para a Upstar, a maior roda gigante da cidade e melhor vista da felicidade. Para você participar, manda teu nome completo para o nosso WhatsApp, simples assim. 99-895-1-895. Vamos nessa, uma hora direto, Sem Escalas, começando com Xadê.

sucesso atrás do outro. Essa é a nova Paradiso FM 89,5 Rio de Janeiro e essa é Madonna. Express Yourself. Uma hora direto, sem escalas, que tá rolando pra você. Daqui a pouquinho, a partir do meio-dia, tem Samba Nova, o samba com a sua

0: Do You Think I'm Sexy? Rod Stewart, a última dos 100 escalas dessa hora.
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0: E o resultado da promoção, dois convites para Upstar, a maior roda gigante da cidade e melhor vista da felicidade, para Rita de Cássia Duarte. Final de telefone 1299 1299. Rita, beijo para você, obrigado pela tua participação. Segunda-feira já a equipe de promoção entra em contato com você pelo WhatsApp mesmo, tá bom? Dois convites para Upstar, para Rita de Cássia Duarte. Valeu!
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6: Tô por aqui, tô de volta. Antes do Samba Nova começar, pra destacar pra você a situação ali pela Praça Cibeles. O motorista que tá pela pista da esquerda ou pela pista da direita encontra boas condições ali pela via. O mesmo acontece também ali pela Borges de Medeiros. Tem uma ligeira lentidão ali pela Mário Ribeiro pro motorista que deixa a Zona Sul em direção ao centro. 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E eu volto na segunda com outras do trânsito aqui na Nova Paradiso.
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0: Nova Paradiso, 11 horas e 56 minutos. E o estado do Rio de Janeiro está em nível de alerta para casos de síndrome respiratória aguda grave. Desde o início do ano, foram registradas 424 mortes. A vacinação é a forma mais eficaz de reduzir os casos graves da doença. A cobertura vacinal contra a gripe permanece baixa aqui no nosso estado. Desde o início da campanha até o dia 3 de junho, apenas 27% do público prioritário, como crianças menores de 6 anos, idosos e gestantes, havia sido imunizado. Isso corresponde a pouco mais de 1 milhão e 200 mil doses aplicadas. A meta do Ministério da Saúde é atingir 90% desse público. E morreu na tarde de ontem Oswaldo Veiga, conhecido como Dinho da Portela, um dos integrantes mais antigos da velha guarda da escola de Oswaldo Cruz em Madureira. Ele tinha 89 anos. A causa da morte não foi divulgada. Dinho integrava há quase 40 anos o segmento que reúne os membros mais antigos da escola de samba. Ele foi diretor comercial da velha guarda e ano passado foi eleito vice-presidente da Galeria Velha Guarda, responsável pela organização de eventos e compromissos dos artistas.
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4: Meio-dia em ponto. Uma excelente tarde pra você. Aí sim, é o Samba Nova que tá começando o samba com a sua cara aqui na Nova Paradiso FM 89,5. Um sucesso atrás do outro aqui, Rio de Janeiro. Olha, todo mundo que participa pelo nosso WhatsApp, mandando mensagem, beijo, o que quiser, axé, cobra aí o dinheiro que estão te devendo. Enfim, sabe que você tá em casa, tá entre amigos, manda a tua mensagem pelo WhatsApp. Todo mundo que participe, manda nome completo. 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Vamos nessa, partiu Samba Nova. A canção Acreditar, da Dona Ivone Lara, em parceria com Delcio Carvalho, narra a história de superação de um relacionamento e o encontro da protagonista com a paz e a serenidade, contrastando com a pessoa que ficou presa no passado e nas mágoas da saudade. Canta, Dona Ivone!

Dona Alessi Brandão, Enredo do Meu Samba e Diogo Nogueira, Eu e Você Sempre. Nova Paradiso FM 89,5, Rio de Janeiro, Samba Nova, o samba com a sua cara, meio-dia e 13. Ex-Amor foi escrita pelo Martinho da Vida, lançada em 1981 no álbum Sentimentos. Essa música ganhou ainda mais destaque com a regravação dela, feita pela Simone com a participação do Martinho, criando uma interpretação marcante sobre o fim do amor. E a música utiliza essa metáfora aí da disritmia para descrever o descompasso emocional vivido após o fim do amor.

0: Esse é o Revelação aqui no Samba Nova. Deixa clarear e Dora. Antes teve o Marquinhos Satã. Falsa consideração. Nova Paradiso FM 89,5. O samba com a sua cara. Meio-dia e 27, partiu os alôs de vocês. Olha, a família Maciel do Porto da Pedra está parabenizando a Gabriela pelo aniversário. 26 aninhos. Felicidades. Beijinho para Gabi. Sempre ligado na melhor do Rio 89,5 com minha gata Laíra, curtindo um churrasco e aquela gelada em Itaipuaçu. É o Leandro. Que vida boa, hein, filho? Ô Janote, manda um abraço aí pro meu irmão Francisco de Assis Moreira, tá fazendo aniversário próximo dia 11, é o Eugênio Moreira, abraços dados, filho. Sônia tá com as irmãs, a Cecília e a Silmar, e a sua amiga Regina, bebendo uma cervejinha gelada, bem de leve, né, Sônia? Vandame do Bonde 390, manda um beijo pra sua filha Yasmin, de Senador Camará. Ana Célia Medeiros, de Cavalcante, curtindo essa rádio maravilhosa, e tá fazendo faxina, só sobra sábado, né, Ana? Kleber e Alia, Porto Velho, São Gonçalo, fazendo aquele peixe frito ao molho de camarão. Molho de shrimp. Que luxo, hein? Eu, Rosimere Moura, envio parabéns para minha amiga do grupo de dança, Paula Gomes da Costa. Tá fazendo aniversário hoje. Um beijo para Paula. Curtindo esse samba com vocês e umas geladas com patinhas de caranguejo. Abração a Ana e o Paulo de Araruama. Abração. Um beijo para Renata Carvalho, emocionada com a dona Ivolinda Lara, que a gente começou o programa de hoje com Acreditar. Ela tava indo pro trabalho, tava meio jururu, ouviu Acreditar, eu não. E a gente manda esse beijo para você, Renata, e manda um axé gostoso. Boa tarde, Janote, aqui o Ronaldo Silva. Manda um forte abraço aí pro meu afilhado Matheus, pra Dandá e pro Adinei. Forte abraço.
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0: Beleza, estamos de volta, meio-dia e 31. Esqueci de te avisar. Se quiser mandar teu alô, fica à vontade, tá? É pelo WhatsApp 998951-895. 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Olha, estamos de volta com Samba Nova. Alcione, nossa querida Marrom, chegou aqui no Rio de Janeiro, lá no finalzinho dos anos 60, e percorreu as tradicionais boates aqui da Zona Sul, onde a música ao vivo reinava. Alcione cantava de tudo. Em 1972, começou a lançar compactos, que é aquele álbum pequenininho, aquele disco pequeno. O grande era o LP, long play, grande. Hoje o pessoal chama de single, né? Mas o primeiro álbum dela, o Grandão, só veio em 1975. E assim nasceu A Voz do Samba, disco que completou 50 anos recentemente. E nesse disco tem o quê? Tem o quê? Tem o quê? Um dos maiores clássicos do samba, um hino do samba. Não deixe o samba morrer. Então vai, vai, machuca, Marrom! Não.

Arlindo Cruz e Sombrinha e Sempre Assim. Zeca Pagodinho SPC. Você tá aqui na Nova Paradiso FM 89,5, aqui Rio de Janeiro. Um sucesso atrás do outro. E esse é o Samba Nova. O samba com a sua cara. Meio-dia e 45. Bom, a seleção brasileira enfrenta o Egito hoje, 19h, horário de Brasília, em Cleveland, nos Estados Unidos. Esse é o último amistoso preparatório do Brasil antes da estreia na Copa do Mundo. Por que eu tô falando isso? Porque eu enlouqueci? Não, é porque a gente já tá vivendo esse clima de futebol, né? E a famosa música O Campeão, que você deve conhecer como Domingo Eu Vou ao Maracanã, nasceu em 1979 durante uma viagem de ônibus. O Neguinho da Beija-Flor a compôs a pedido de um amigo vascaíno para homenagear o Vasco da Gama. Aí depois o Neguinho alterou essa letra para se tornar um hino universal das torcidas. 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Fechado? Então vamos nessa, vamos de Neguinho. E o nome dele são vocês que vão dizer.

de Pelé. As armas de Altamiro é, violão Valen pegou. Na palma da mão! A voz é Roberto Rubinho.

0: Bomba rolou, Jovelina Pérola Negra. Antes, quem teve, teve. O Bezerra da Silva, Malandragem Dá um Tempo. Vou pro Sereno com Brilho no Olhar, Problema Emocional, Nossa Escola. E ainda Molejão, Dança da Vassoura. É bom demais, é samba nova. O samba com a sua cara é Rio de Janeiro. Um sucesso atrás do outro. Essa é a Nova Paradiso FM 89,5. 1:03. 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
0: E vamos para nossa Agenda Samba Nova. É hoje. Zeca Pagodinho, Alcione, Jorge Aragão vão se reunir numa turnê inédita e histórica, batizada de O Maior Encontro do Samba. Essas três lendas irão rodar o Brasil levando um repertório riquíssimo, já conhecido, claro, pelo público brasileiro. E a estreia da turnê acontece hoje no Maraca. E a equipe da Nova Paradiso FM, claro, vai estar presente para acompanhar tudo isso. 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E tem mais uma aqui na agendinha. Sabe uma boa opressão pro Domingão? Tem o Sambei. É a primeira roda de samba LGBTQIAPN+, do Brasil. A partir das 18h no Terrace Rio, na Avenida Almirante Silvio de Noronha 300, aqui no centro, próximo ao Aeroporto Santos Dumont. Grandes clássicos da Alcione, Jovelina Pérola Negra, Bete Carvalho, Jorge Aragão e tantos outros são entoados pelo vocalista da Sambei, que é o Rodrigo Drade. Falado?
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0: Estamos de volta com Samba Nova aqui na Nova Paradiso FM, 1:07. Vamos ver se você mata essa charada aí. Vai descobrir fácil. Dona Nenê, Mendonça, Seu Flor, Beisola, Agostinho Carrara, Bebel, Lineu Silva, Marilda, Rebeca, Paulão, Florianinho e Gina. Já sabe, né?

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Beleza, Bebetão, Bebeto, Praia e Sol. Maracanã Futebol, Nova Paradiso FM 89,5. Antes tivemos o Boca Louca com Duas Paixões e o Dudu Nobre, a grande família Samba Nova pra você. 1:18. Papel de Pão é uma composição do Cristiano Fagundes. Foi lançada em 1990 no álbum A Seu Favor, do Jorge Aragão. A música tornou-se um clássico do samba, sendo interpretada por diversos artistas ao longo dos anos. Essa música narra uma história de um amor marcada por um bilhete encontrado num papel de pão, simbolizando assim um gesto simples, né? Mas carregado de intenção e de emoção.

0: pra te ver feliz. É Samba Nova, o samba com a sua cara. E Almir Neto, conselho. Antes teve o Só Pra Contrariar com Nosso Sonho Não É Ilusão e outra música aqui que eu não tô entendendo o que tá escrito aqui. Bom, enfim, os alôs de vocês aí. 1h31. Essa é a Nova Paradiso. Você tá em 89,5 aqui, Rio de Janeiro. Olá, aqui é o Bento Ricardo Azevedo, motorista de aplicativo, trabalhando e curtindo o Samba Nova. Fechado, filho, bom trampo. Rita de Cássia, tô ligadinha aqui no Samba Nova e quero enviar um abraço pro meu amigo George Pepeu, que se mudou pra Mendes. Boa tarde, aqui é Jassanã de Iguabinha. Tô fazendo um empadão de camarão e ouvindo o melhor programa com meu amigo Calixto. Que delícia, hein? Conceição Nascimento manda beijos para os filhos Lucas e Luísa, que só me dão orgulho. Que alegria, Conceição! Oi, eu sou a Arieta de Nikite. Tô preparando uma costela com batata para os meus amores, o Biel, a Sofia e o maridão. Cadu de Maricá, boa tarde, galera. Nota mil, tô no Paraíso, Barra de Maricá, curtindo Samba Nova, fazendo churrasquinho. Quero deixar um abraço forte para os meus amigos aqui do Paraíso, Gil, Tatá, Fernando, Ellen, Betão e Fifi. Alexandre de Nilópolis, estou ouvindo SN, o Samba Nova, com uma geladinha. Manda um beijo para minha ex-mulher, Marcilene, amor eterno. Tá querendo voltar, hein, Alexandre? Vanusa e o Cláudio de Piratininga, fazendo churrasco, curtindo a rádio. Janote, manda um abraço pro meu amigo Ismael de Santa Rosa, Niterói. Valeu, Ismael! Cláudia da Penha, eu e meu marido Milton, sempre ligados na melhor Nova Paradiso. Janote, manda um alô pro nosso filho Vinícius, que é o amor de nossas vidas. Vai fazer 20 anos no próximo dia 11. Parabéns pro Vini! Edson de Souza Júnior de Mesquita tá mandando beijos pra família. Maria da Glória, a esposa, a Jéssica, que é a filha, o Bimbo, que é o filho Calopsita, a neta Yasmin e os bisnetos Arthur, Noah e Cristine em Unamar. Família ligada aqui na Nova Paradiso.
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0: 1h35, já estamos de volta. Você com toda certeza já ouviu aquela frase, vou passar um mel na boca, aquele caô, né? No fim de 1986, o nosso Almir Neto vem com um clássico chamado Mel na Boca, que fala exatamente disso, de uma desilusão amorosa onde o mel representa as palavras doces e falsas de um amor que se revela hipócrita e ilusório. A gente vai escutar esse clássico aí na voz da nossa saudosa madrinha Beth Carvalho.

0: pastor, faz barulho aí.
1: Beleza, Samba Nova aqui na Nova Paradiso FM 89,5, 1:44. O samba Saco Cheio, composição da Dona Fia e Marcos Antônio, na voz da Maria Rita, foi um grande sucesso. Lançado em 2014 no álbum Coração a Batucar.

0: Legal. Obrigado por tudo. Valeu. Tchau, tchau, tchau, tchau, tchau, tchau.
1: Saideira do Samba Nova de hoje, tá bom demais, né? Didi. Raça Negra, cheia de manias, Fundo de Quintal, Oirene, Belo e Marquinho, sensação, reinventar. E este foi o programa de hoje, estava bom, né? Bom demais. Nova Paradiso FM 89,5 Rio de Janeiro, 1h57. 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Leandro Carneiro de Almeida, valeu! O Samba Nova de hoje teve a produção do Sérgio Leão, programação musical da Márcia Ramos, e amanhã tem mais a partir do meio-dia. Eu sei que você vai curtir.
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1: A concessão do perdão judicial à professora Monique Medeiros, mãe do menino Henri Borel, encerrou 10 dias de julgamento no segundo tribunal do júri aqui do Rio, na madrugada do dia 4, mas abriu um novo conflito jurídico. O promotor Fábio Vieira dos Santos, responsável pelo caso, anunciou em ata que vai recorrer da sentença. No centro do impasse está uma pergunta feita aos jurados durante a fase de votação. Fábio Vieira e a juíza Elizabeth Louro são titulares do mesmo tribunal e atuam juntos há 10 anos. O promotor defende a tese de que o júri votou favoravelmente ao entendimento de que a omissão se referia ao homicídio doloso e não ao culposo, que mudou o resultado do julgamento e, consequentemente, o destino de Monique. E ainda nesse tema, a violência contra crianças e adolescentes continua sendo um desafio para a rede de proteção no estado do Rio. Para você ter uma noção, somente nos 3 primeiros meses desse ano, o Programa de Atenção à Criança e ao Adolescente Vítima de Violência realizou 944 atendimentos em diferentes municípios fluminenses. Diante desse cenário, a Fundação para a Infância e Adolescência promoverá na próxima segunda-feira uma ação de conscientização em Botafogo, na zona sul da capital, para marcar o Dia Internacional das Crianças Inocentes Vítimas de Agressão, celebrado em 4 de junho.
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17: Ótima tarde pra você que está sintonizado aqui em 89,5. Tá na Nova Paradiso a partir de agora, na minha companhia. Sou Patrícia Cunha. A gente segue juntos até às 8 da noite com um sucesso atrás do outro. E começando mais uma edição do Sem Escalas, aperta o cinto e vambora viajar. Vai começar lá em 1984 a nossa viagem ao som de Lionel Richie.

clássico dos anos 70, um dos maiores hinos da disco music, qual o som de Donna Summer. Nova Paradiso, 3:17. Titãs.

Você curtindo no Sem Escalas, a banda norueguesa Ha com Cry Wolf. Agora 3h34, uma ótima tarde de sábado pra você que está aqui na Nova Paradiso. Final de semana, sabe que tem muita coisa boa que rola aqui na rádio. Tem o nosso samba, hoje já foi, né? E você que perdeu de hoje, amanhã tem mais. A partir do meio-dia até as 3 da tarde tem samba nova aqui na Nova Paradiso. A gente segue o Sem Escalas. Cássia Eller, All Star.

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0: finalzinho de mais uma edição do Sem Escalas. Uma hora de música, um sucesso atrás do outro, pra te acompanhar nesta tarde de sábado. Agora 4 em ponto, curtiu os Paralamas do Sucesso, você e muito mais aqui na Nova Paradiso.
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0: A União Europeia oficializou na quinta-feira a decisão que retira o Brasil da lista de países considerados adequados às suas normas sobre o uso de antimicrobianos na pecuária. A medida ameaça as exportações brasileiras de carnes, que somam quase 2 bilhões de dólares ao ano ao bloco. Segundo a União Europeia, o Brasil foi excluído por não fornecer garantias sobre a não utilização de antimicrobianos na pecuária. E o Rio de Janeiro teve a madrugada mais fria do ano hoje. O Instituto Nacional de Meteorologia marcou 12,5 graus Celsius na estação da Vila Militar, na Zona Norte, às 7 da manhã. Até então, o recorde de frio de 2026 havia sido registrado em 12 de maio, quando os termômetros do IMET na Vila Militar registraram 12,9 graus Celsius. A rede do Alerta Rio, que usa dados próprios, anotou 11,3 graus Celsius no Alto da Boa Vista, às 5h20 deste sábado. É, gente, Frozen chegou.
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0: Ótima tarde de sábado. Você está na Nova Paradiso em 89,5. Tá na minha companhia. Sou Patrícia Cunha e sigo juntinho com você até as 8.
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0: A gente segue ao som desse clássico Ebony Eyes, Rick James e Smokey Robinson.

Você curtindo Daft Punk e Pharrell Williams por aqui. Nova Paradiso, 4h17. E a gente segue ao som de Flávio Venturini.

0: sonora de novela. Baila Comigo, isso lá em 1981. Guilherme Arantes, Deixa Chover. 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

0: Encerro muito bem essa hora ao som da banda Simple Red com Never Never Love.
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0: Tarde maravilhosa de sábado pra você que está aqui na Nova Paradiso em 89,5. Eu sou Patrícia Cunha, te acompanho até às 8 da noite. E que tal participar agora comigo para concorrer àquele kit com 4 perfumes? É o kit Amacá Paris. São 2 perfumes femininos mais 2 perfumes masculinos. Para isso, já sabe como funciona, né? Envie o seu nome completo pro nosso WhatsApp e já vai estar concorrendo. WhatsApp adiciona para sempre participar das promoções da Nova Paradiso. É o 2199-8951-895. Deu para pegar? Vou repetir. 2199-8951-895. Boa sorte para você. No finalzinho da hora, a gente fica sabendo quem é que vai sair perfumado da Nova Paradiso. Começo sem escalas e a nossa viagem começa lá em 1982. Esse dueto histórico ao som de Michael Jackson e Paul McCartney, The Girl's Mine.

Jimmy Cliff, Reggae Night, você curtindo aí uma hora de música. Aqui no Sem Escalas, um sucesso atrás do outro para te acompanhar nesta tarde de sábado. Que tal participar agora através do nosso WhatsApp para concorrer a Kit Amaká Paris, aqueles 4 perfumes, 2 femininos, mas 2 masculinos. Para você concorrer é super fácil, envie o seu nome completo para 2199-895-1895. Daqui a pouquinho sai o resultado. É o Barra Malho.

Banda americana Total, música lá de meados dos anos 80. Lia, você curtindo aqui. Nova Paradiso, 5h45.

0: Don't Work, chega Colin Ray com Into My Life, deixando os anos 90 muito mais feliz. E aqui no Brasil teve um gostinho muito mais especial, né? Porque entrou como trilha sonora da novela Rainha da Sucata, e aí foi um fenômeno. Fechando muito bem, uma hora de música, mais uma edição do Sem Escalas, aqui na Nova Paradiso. Atenção, atenção, você que participou através do nosso WhatsApp, vai levar aquele kit com 4 perfumes, é o kit Amacá Paris. 2 perfumes femininos, mas 2 perfumes masculinos, tá bom? Cristiane Ribeiro Gimenez, final do telefone 7793. Cristiane Ribeiro Gimenez. Durante a semana, fica atento aí ao seu WhatsApp, que a nossa produção vai entrar em contato e vai te passar todas as coordenadas pra você passar pela Nova Paradiso e sair perfumadíssima daqui.
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0: O Brasil enfrenta o Egito hoje, já às 7 da noite, em Cleveland, no Cleveland Brown Stadium, em amistoso de preparação para a Copa do Mundo de 2026. O duelo marca o último teste da seleção antes do Mundial. O Brasil vem com um clima leve após a vitória por 6-2 no Maracanã contra o Panamá no último jogo da seleção em solo brasileiro antes da Copa do Mundo. A boa atuação, especialmente no segundo tempo, aumentou o leque de opções da comissão técnica. O treinador italiano fará mais testes no jogo contra o Egito antes da estreia no Mundial contra o Marrocos. E os jogadores do Irã, que disputarão a Copa do Mundo, receberam vistos para entrar nos Estados Unidos, disse um funcionário da Casa Branca a Reuters, apenas 10 dias antes da estreia da equipe em Los Angeles, em meio ao conflito entre os dois países. Essa é a primeira Copa do Mundo desde sua criação, em 1930, em que um país anfitrião receberá uma nação com a qual está em guerra. A delegação iraniana tem previsão de pousar em Tijuana no início da manhã deste domingo.
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0: Ótima noite para você que está aqui na Nova Paradiso em 89,5, agora 6:05. Eu, Patrícia Cunha, te acompanho até as 8 da noite. Com sucesso atrás do outro.
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0: no Síndico W Brasil, Jorge Benjó. Já já tem mais.
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0: Ótima noite de sábado para você que está aqui na Nova Paradiso em 89,5. Agora 6h33, você curtindo um sucesso atrás do outro por aqui.
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Um clássico da década de 70, ao som de Captain Antonio, você curtindo por aqui. Nova Paradiso, 6h44.

0: A gente encerra muito bem essa hora com a dupla Pet Shop Boys. Música que foi trilha sonora da novela Selva de Pedra, isso lá em 1986. Já já tem mais por aqui.
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9: Ótima noite de sábado pra você que está aqui na Nova Paradiso em 89,5, 7 e 1. Eu, Patrícia Cunha, estou com um time com você e sigo junto com você até as 8 da noite. Então é uma hora pra gente curtir, aproveitar bastante esse sabadão que tá lindo. Cidade movimentada, muita coisa acontecendo na cidade e você colado aqui na Nova Paradiso. Tá pronto pra viajar? É lá pro início dos anos 90 que a gente vai. Ao som de John Secada com If You Go.

Último de final de semana, você curtindo aqui na Nova Paradiso 89,5. Léo Jaime, as sete vampiras. Ó, daqui a pouquinho tem Corello.com, você vai curtir 2 horas com o Corello, Black Music aqui no Nova Paradiso. E lembrando que às 10 horas, na sequência, tem o programa Dance Bank, te coloca na pré-night, tudo isso aqui na Nova Paradiso. Mariah Carey, Boss to Man.

0: E a gente encerra mais uma edição do Sem Escalas, música lá de 1983, com a banda carioca Absinto, liderada pelo vocalista Silvinho Blau Blau. Foi um sucesso atrás do outro, aqui na Nova Paradiso. Obrigada por sua companhia, sou Patrícia Cunha. Estou indo embora, estarei de volta na segunda-feira, a partir das 14h. Ótimo final de semana pra você. Continua colado por aqui, já já começa o corello.com.
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3: Muito boa noite a você, ouvinte da Nova Paradiso FM. Estamos de volta com mais uma edição do programa Corello.com, a sua revista de Black Music de todos os sábados. Eu estou aqui para ajudar você, dentro da medida do possível, a encontrar motivos para sair de casa e viver intensamente o final de semana. Ou não, né? Você pode ficar em casa e aproveitar de outra forma a sua noite. Eu sei que você vai dar o seu jeito. Ao fundo você ouve comigo Monique Thomas com Doubt and Shine. No Mashup com Tânia Maria Cancan.

0: Quem você ouviu comigo, Dudy E com Charles, New One Million, Tay Thomas com Where I'm At, numa versão do Fabio R&B, Kenny Jerkins, Nothing But A Praise, Sharon Benson, Baby Baby, SCA com Hit The Difference, teve também o Jukebox Saints com Me Alma Knows, e eu abri o set com Monique Thomas, Doubt and Shine. 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

0: Você ainda ouve aqui comigo o Sherry Pepsi Relay com Guess in Love. Intervenção para Mantronix, Lucifer, Don't Mess With My Man, Connor, Cici, Carter, The Change, LL, Cool J, Around the Way Girl. Intervenção para Bobby Ross, Avila, Que Passa, Donnell Jones, Don't Blame It, Charles King, Stand Up and Sing. Intervenção para Omarion, Art Madison, Blowing My Mind. E eu abri o set com RG Project, Is Good Lovin'.
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